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Isso aí, muito boa noite a você, amigo e ouvinte da Pool FM. É, tá começando agora mais um programa Energy Pop. Eu sou Ricardo Costa e você vai comigo nos próximos 60 minutos com muita música de qualidade, muito alto astral, com aquela energia bacana. Bom, hoje a gente vai dar uma viajada pro início dos anos 80, quando a disco music dava lugar a uma nova revolução sonora, trazendo elementos da soul music, electrofunk e o synth pop, que surgiram com batidas eletrônicas e baixos sintetizados, criando aquele ambiente perfeito para o nascimento do breakdance. Foi nessa época que os grupos e artistas como Afrika Bambaataa, Kraftwerk, Shannon, Nucleus, dentre outros, mostraram que a música eletrônica podia ser dançada nas ruas, nos clubes e nas batalhas de dança, com aquelas coreografias que mais virou uma expressão cultural e um símbolo de energia daquela época, e que se estendeu até os dias de hoje. Bom, vamos reviver a uma amostra daquilo que deu início ao movimento Eletro 80 e o breakdance? Então,

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1: Passion. Bom, e tá aí finalizando eletricamente esse primeiro bloco com a dupla americana de Electrofunk, The System. E aqui com o seu primeiro sucesso, It's Passion, de 1982. Bom, mas vamos lá, aqui que eu comecei esse primeiro bloco. Eu iniciei com o grupo Nucleus e com um clássico absoluto do Electro, Jam On It, que trouxe rimas e batidas que viraram trilha nas batalhas de dança do mundo todo. Na sequência, a dupla Willis Dan Dodgers com Not This President. E aqui, eles misturaram uma crítica e o groove, mostrando que o eletro também foi voz nas ruas. E algo interessante nessa música é que eles fizeram uma sátira com samplers do ex-presidente Ronald Reagan. Ficou bem legal, né? Bom, aí na sequência eu vim com Love Petrol, com a música título Love Petrol, uma faixa que combina a melodia pop com a batida eletrônica perfeita para embalar nos passos do break. Depois eu encaixei Harold Faltmeyer com XOF, música que foi imortalizada e tema do Tira da Pesada, que XOF é um puro sintetizador e energia dos anos 80. Na sequência eu vim com Shannon, que trouxe o Electro Freestyle e abriu caminho para o Electropop com uma batida irresistível e essa linha de baixo que é de chorar, né, meu? Bom, aí essa aqui tem que ficar de joelho, porque é uma das minhas preferidas. Eu vim com Break Machine com Breakdance Party, um hino do breakdance. Breakdance Party é um convite para você entrar na roda e dançar incansavelmente. Na sequência, eu vim com Nick Strecker Band, com Little Bit of Jazz, um clássico sensacional, que fez o eletro se encontrar com o jazz, criando uma fusão sofisticada e dançante. Aí, na sequência, eu vim com o trio inglês Human League, que fez uma música específica para esse estilo, que caiu muito bem, que foi Keep Feeling Fascination. E finalizando com The System, It's Passion. Bom, agora no segundo bloco nós vamos entrar para uma outra categoria de bandas e grupos da Europa. Nem tudo girou em torno dos artistas americanos, tendo visto agora há pouco Human League e o Nick Strecker Band. E tem muita coisa legal e mergulhou também para esse movimento do breakdance e o pop eletrônico. Bom, mas é isso aí, vamos pro segundo bloco? Aí uma atenção especial para próxima música, que é uma música que todo mundo ouviu ela de um jeito. Hoje nós vamos ouvir ela diferente. Vamos conferir? Então,

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1: Bom, e tá aí finalizando muito bem o dedo no 220 com a banda americana Planet Petrol com Cheap Thrills. Não é a principal deles, a mais popular deles é Play on Risk, mas essa pra mim é mais legal, ela é bem mais impactante, enfim. Bom, vamos lá, aqui que eu comecei esse segundo e último bloco. Bom, iniciei com uma música que eu disse que o pessoal conhecia ela de um jeito. Realmente é uma música que, desde o início, ela era instrumental. Mas existe, sim, uma versão vocal. E graças a Deus eu consegui esse disco. E aqui, Paul Redcastle com Rainforest. E a versão raríssima, vocal, e com os backing vocals das menininhas. Bom, na sequência aí eu vim com a dupla Twin Image, com My Baby Loves Me. Toquei também EMS, o grupo italiano International Music System, com Runaway, fazendo presença aos grupos europeus na cena breakdance. Na sequência também a dupla inglesa Freeze, com IOU, o seu maior clássico. Toquei também a dupla inglesa Iazul, que tem como Vince Clarke nos teclados e Alison Moyet nos vocais, fazendo uma dobradinha, Situation, e na sequência Don't Go. E finalizando com Planet Petrol, Cheap Thrills. Bom, foi tudo isso, uma pequena, mas uma singela amostra do que era um pouco do breakdance no início dos anos 80. Bom, termina aqui mais uma edição do programa. Eu quero mais uma vez agradecer a você que ficou até agora curtindo, prestigiando mais uma vez esse programa que está no ar já há uns 15 anos e pode ter certeza que eu faço ele com o maior carinho a você, ouvinte da Poo FM e do Energy Pop. Bom, mas antes de me despedir, eu obviamente que eu vou pedir para você continuar. Sabe por quê? Porque na sequência você vai ficar com um programa muito legal, meu. Para quem gosta de música, conhece aquele artista, você pode conhecer mais ainda tudo da banda. Porque na sequência o Bill tá trazendo aí o Pool Special. E hoje ele vai falar sobre M People. Então, muita coisa legal, interessante. Se é uma banda que você gosta, meu, não perde. Se é uma banda que você já ouviu alguma música, vai pra cima que você vai passar a gostar mais. Porque o Bill tem a manha de passar e explicar detalhadamente tudo direitinho. Beleza? Bom, tô indo nessa. Desejo a você aí uma semana maravilhosa. E conto com você, hein, no próximo domingo, pra gente mais uma vez fazer esse agito que a gente faz aqui. Beleza? Então é isso aí. Uma ótima semana e tchau, tchau.
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1: E hoje, dia 23 de agosto, aqui na PUM FM, seja muito bem-vindo, seja muito bem-vinda, boa noite. Boa noite, Ricardo Costa, você que estava aí na sintonia do Energy Pop, que tal agora dar sequência num dos grupos que vamos começar a falar hoje. Então, vamos lá?
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1: E hoje você vai começar ouvindo uma viagem sonora que começa em Manchester, início dos anos 90. Manchester, nessa época, era uma cidade que respirava clubes, energia e reconexão depois da era Manchester e do Acid House inglês. Entre os produtores que surfavam essa vibração estava Mike Pickering, DJ, músico e alma curiosa da cena eletrônica britânica. Mike já havia tocado com Kwando Kwango e fazia parte da lendária Factory Records. E decidiu fazer algo novo, um som que misturasse house, soul e pop. Assim nascia o EP.

Special, começamos com Color My Life, de 1991. Há quem diz que o M do M People seria inicial do nome Mike, mas também The Music, Movement e Moment. Neste bloco, intitulado Origem e Atmosfera, eu continuo comentando que aqui no Pool Special, ele se juntou ao tecladista Paul Hurt e o percussionista Shovel. Mas daí, né, faltava a voz. E ela veio, Helter Small, com sua potência

O primeiro álbum do grupo vem em 1991, chamado Northern Soul. O título é homenagem direta à cena soul que embalava os salões do norte da Inglaterra nas décadas de 70 e 80. O single How Can I Love You More se destaca nas rádios. E ela, Heather Small, entrega sua alma em cada nota, enquanto Mike Pickering costura batidas que poderiam tocar tanto em Ibiza quanto em Londres. Era o início da fusão perfeita entre house e emoção. How Can I Love You More? Pra você aqui no Pooh Special 1993.

Você conferiu Excited. E continuando, o álbum Northern Soul não foi um sucesso imediato de vendas, mas abriu caminho para algo maior. O público das pistas de dança já começava a reconhecer aquele som inconfundível. Daí vem o álbum Elegant Slamming, de 1993, e o sucesso vem com força total. O disco conquista o Mercury Prize, colocando o grupo entre os grandes nomes da música britânica. Faixas como One Night in Heaven e Moving On Up explodem nas pistas. Era um tempo dominado pela dance music genérica e o M-People trazia sua autenticidade, groove e mensagem positiva. Agora aqui pra você no Full Special, One Night in Heaven.

0: Ao som de Moving On Up, a voz de Heather Small torna-se símbolo de confiança e celebração. O grupo une a linguagem dos clubes à sensibilidade pop, algo raro, algo verdadeiro. Com Elegant Slamming, o M People define uma sonoridade que ecoaria em campanhas, rádios e festas por toda a década.
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0: pra foi. You just have to be there aqui no Pool Special.
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0: E agora vamos abrir um bloco que eu chamo de o clímax dos anos 90, né? Enquanto as luzes das pistas de dança se espalhavam por toda a Europa, Amy People se preparava para o próximo salto. A sonoridade de Manchester, alinhada à voz de Heather Small, conquista multidões. E o primeiro capítulo dessa jornada termina com uma sensação, a de que Amy People estava só começando.

Sense. O som da alma eletrônica do Reino Unido. Na próxima edição eu trarei o auge da fama, os hinos de autoexpressão e como esta banda definiu o som britânico dos anos 90. Eu sou o Bill e espero você na próxima semana para mais uma nova viagem sonora com M People.

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2: A inteligência artificial virou uma mania no dia a dia, mas pedir para o computador criar o seu cardápio pode ser um tiro no pé. Os robôs de internet não conhecem a sua rotina, não sabem como está o seu sangue, nem se você tem alguma doença escondida. Seguir essas dietas prontas pode deixar o seu corpo sem vitaminas importantes, causando queda de cabelo, cansaço e até anemia grave. A alimentação é um assunto sério e precisa ser pensado de forma individual para o seu tipo de corpo.
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Ted Lasso estabeleceu um recorde de audiência para estreias da Apple TV com a chegada da quarta temporada, mais de 3 anos depois do capítulo anterior. Dados preliminares da empresa, que mede a audiência lá nos Estados Unidos, apontam 296 milhões de minutos assistidos nos Estados Unidos entre 4 e 5 de agosto, a janela que inclui o lançamento dos novos episódios. O desempenho superou com folga o recorde anterior de lançamento de uma temporada ou série da Apple. A marca era da própria Ted Lasso na terceira temporada, que acumulou 215 milhões de minutos. A quarta temporada retoma a história depois da decisão de Ted Lasso, personagem de Jason Sudeikis, deixar o AFC Richmond, voltando aos Estados Unidos no final isso do terceiro ano. O primeiro episódio encontra o treinador novamente na sua terra natal, quando os antigos companheiros viajam para tentar levá-lo de volta à Inglaterra. Só que dessa vez, Rebecca Hannah Waddingham tenta convencê-lo a voltar para treinar um time feminino. É uma das séries mais premiadas da Apple TV, também uma das mais premiadas de todo o streaming. E a produção venceu o Emmy de melhor série de comédia por seus 2 primeiros anos. No ar, então, lá na...

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1: Oi, oi, oi, tudo bem com vocês? Mais uma segunda-feira iniciando, uma boa semana. Hoje, dia 24, é o dia da infância e também dia dos artistas. O Mundo Verde tá no ar. Vamos à dica de hoje. Proteger a natureza é uma responsabilidade de todos e começa com atitudes simples no nosso dia a dia. Diga não ao desmatamento, às podas ilegais e jamais use o fogo para limpar terrenos, prevenindo queimadas destruidoras. Cuide dos nossos rios e nascentes, não jogando lixo na água e preservando a vegetação ao redor das margens. Essa mata ciliar é fundamental para proteger o solo contra a erosão, evitar o assoreamento e manter as águas limpas.
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1: Amigos, facilite a rotina de limpeza e proteja a saúde do seu pet, trocando os potes de plásticos por modelos de inox ou cerâmica. Esses materiais evitam o acúmulo de resíduos e impedem a proliferação de bactérias nocivas que podem causar infecções. Além de super fáceis de higienizar no dia a dia, eles garantem uma água e uma ração muito mais puras e seguras. Então, cuidar da higiene das vasilhas previne problemas sérios de saúde no futuro e deixa a rotina do seu animal mais feliz.
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2: E chegou na HBO Max uma das produções mais aguardadas do ano. A série Lanternas, da DC, traz o consagrado Kyle Chandler como veterano Hal Jordan e Aaron Pierre no papel do jovem John Stewart. Criada por Chris Mundy, Damon Lindelof e Tom King, a atração dos Lanternas Verdes adota um estilo policial no melhor tom de True Detective, onde um assassinato misterioso no coração dos Estados Unidos revela segredos que ultrapassam as fronteiras da Terra. A direção é de James Haves e as participações de Kelly MacDonald e Nathan Fillion dão a pedida certa aí pra próxima série pra você escolher. Lanternas Verdes, Lanternas, né? No HBO Max.
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2: A inteligência artificial virou uma mania no dia a dia, mas pedir para o computador criar o seu cardápio pode ser um tiro no pé. Os robôs de internet não conhecem a sua rotina, não sabem como está o seu sangue, nem se você tem alguma doença escondida. Seguir essas dietas prontas pode deixar o seu corpo sem vitaminas importantes, causando queda de cabelo, cansaço e até anemia grave. A alimentação é um assunto sério e precisa ser pensado de forma individual para o seu tipo de corpo.
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0: 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Crianças que crescem em ambientes com livros têm melhor desempenho escolar, mesmo em famílias com baixa renda. É o que mostra um estudo da Universidade de Nevada. 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

0: para continuar funcionando com máxima eficiência. Basta encher o tambor com água morna, adicionar vinagre e colocar para bater direto no ciclo rápido ou no modo de limpeza. Não se esqueça de higienizar bem o dispenser do sabão para evitar o acúmulo de resíduos e bactérias. Máquina limpa é a garantia de roupas realmente cheirosas, bem cuidadas e uma lavagem perfeita a semana toda.
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2: E Ted Lasso estabeleceu um recorde de audiência para estreias da Apple TV com a chegada da quarta temporada, mais de 3 anos depois do capítulo anterior. Dados preliminares da empresa, que mede a audiência lá nos Estados Unidos, apontam 296 milhões de minutos assistidos nos Estados Unidos entre 4 e 5 de agosto, a janela que inclui o lançamento dos novos episódios. O desempenho superou com folga o recorde anterior de lançamento de uma temporada ou série da Apple. A marca era da própria Ted Lasso na terceira temporada, que acumulou 215 milhões de minutos. A quarta temporada retoma a história depois da decisão de Ted Lasso, personagem de Jason Sudeikis, deixar o AFC Richmond, voltando aos Estados Unidos no final, isso, do terceiro ano. O primeiro episódio encontra o treinador novamente na sua terra natal, quando os antigos companheiros viajam para tentar levá-lo de volta à Inglaterra. Só que dessa vez, Rebecca Hannah Waddingham tenta convencê-lo a voltar para treinar um time feminino. É uma das séries mais premiadas da Apple TV, também uma das mais premiadas de todo o streaming. E a produção venceu o Emmy de melhor série de comédia por seus 2 primeiros anos. 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

0: 7 da noite.
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2: O Ministério da Fazenda suspendeu 14 sites de apostas operados pelas empresas PixBet, 01Bet, Enseada, Select, Nexus e RR Participações. As punições foram aplicadas por descumprimento de normas, incluindo a falta de ferramentas para identificar apostadores com problemas de vício e o não envio de informações obrigatórias para a fiscalização. Com a suspensão, os sites devem parar de aceitar novas apostas, permitindo apenas a retirada de valores já depositados. O não cumprimento das decisões pode acarretar multa diária de R$ 200 mil. Desde janeiro de 2025, quando o mercado regulado de apostas começou a funcionar, a Secretaria de Prêmios e Apostas já concluiu 39 processos administrativos contra bets, 32 terminaram em advertência e 7 em multa.
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5: O Dia Mundial do Livro Infantil é celebrado dia 2 de abril, data do nascimento de Hans Christian Andersen, autor de contos clássicos como O Patinho Feio e A Pequena Sereia.
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1: Oi, oi, oi, tudo bem com vocês? Mais uma segunda-feira iniciando uma boa semana. Hoje, dia 24, é o dia da infância e também dia dos artistas. O Mundo Verde tá no ar, vamos à dica de hoje. Proteger a natureza é uma responsabilidade de todos e começa com atitudes simples no nosso dia a dia. Diga não ao desmatamento, às podas ilegais e jamais use o fogo para limpar terrenos, prevenindo queimadas destruidoras. Cuide dos nossos rios e nascentes, não jogando lixo na água e preservando a vegetação ao redor das margens. Essa mata ciliar é fundamental para proteger o solo contra a erosão, evitar o assoreamento e manter as águas limpas.
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3: 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Tenho grande orgulho de fazer parte, né, das pessoas que trabalham e trabalharam na Pool Web Rádio, né, eu com o programa Interferência. 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

0: 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O programa nuclear da Marinha recebeu 4,5 vezes mais verbas em 2025 do que no ano anterior, chegando ao topo do ranking de investimentos militares do Brasil pela primeira vez na história recente. O programa recebeu 1,4 bilhão de reais em valores corrigidos, contra apenas 311 milhões em 2024. O salto impulsiona o desenvolvimento do submarino nuclear Álvaro Alberto e coloca o programa à frente de projetos como o dos caças Gripen. O Gripen, que liderava os investimentos desde 2016, caiu para quarto lugar, recebendo 965 milhões de reais, bem abaixo do 1,6 bilhão do ano anterior. A previsão inicial era ter os 36 caças voando em 2024, mas até agora apenas 11 foram entregues e o último deve chegar somente em 2032.
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0: com Tragic Error, Destiny Handler ou Bata Palmas. Música de 1989, antes o Needs a Rap com Join the Chant. 1987, o Front 242 também com Headhunter. Essa de 1988, Coral com Thalissa Because the Night de 92. Depeche Mode com Strange Love de 87. New Order com Bizarre Love Triangle de 86. De 89, o Technotronic Pump Up the Jam. Steve B com Spring Love de 88, antes Noel com Silent Morning de 87, CNC Music Factory com Gonna Make Sweat de 90 e a primeira, 1988, Bomb the Bass com Beat This. Era tudo que tocava ali em 87 até 1992, 93, por aí. E falando em 88, pra não dizer que eu não falei de história, 17 de setembro acontecia a abertura dos Jogos Olímpicos de Verão de 1988, né, claro, sediados em Seul, lembra? Já em 22 de setembro foi criado o Sistema Único de Saúde, SUS, certo? Exemplo para muitos países, gostem ou não, ok? E assim termina mais um Music Delivery sempre aqui na Pool, segunda a sexta-feira, 3 edições, 10 da manhã, 2 da tarde e 8 da noite. Estou lá no YouTube, sim, todo mundo está lá, estou lá também, eu tenho inveja das pessoas. Arroba Jeff Fernandes 007, Jeff com dois Fs, e também no Insta, no arroba Jeff Voice, certo? Jeff com dois Fs, voz é V-O-Z. Uma vez me perguntaram como é que se escreve mesa. Na verdade, me perguntaram duas vezes como é a mesma pessoa, como é que se escrevia mesa. Mesa é com S, não é com Z. Mas Jeff Voss é com Z, certo? É, aprendi no Mobral essa. Terminando então o Music Delivery, grande abraço pra você, valeu!
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1: Adolescentes que leem por prazer têm maior autoestima e se sentem mais preparados para lidar com emoções. É o que diz um estudo do Reino Unido.
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3: Amigos, facilite a rotina de limpeza e proteja a saúde do seu pet, trocando os potes de plásticos por modelos de inox ou cerâmica. Esses materiais evitam o acúmulo de resíduos e impedem a proliferação de bactérias nocivas que podem causar infecções. Além de super fáceis de higienizar no dia a dia, eles garantem uma água e uma ração muito mais puras e seguras. Então, cuidar da higiene das vasilhas previne problemas sérios de saúde no futuro e deixa a rotina do seu animal mais feliz.
2: Esse foi o Meu Amigo Pet.

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0: 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As importações brasileiras de canetas emagrecedoras avançaram mais de 85% entre janeiro e julho deste ano na comparação com o mesmo período do ano passado. As compras externas somaram US$1,501 bilhão nos sete primeiros meses do ano, ante US$813 milhões em 2025. O ritmo ganhou força em julho, depois de movimentar quase US$96 milhões em junho. As importações chegaram a US$257 milhões no mês seguinte, valor quase três vezes superior. Estados Unidos, Alemanha e Dinamarca são as principais origens desses medicamentos. Os produtos são injetáveis à base de semaglutida e tirzepatida, usados no tratamento do diabetes e da obesidade.
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0: A Caixa Econômica Federal libera hoje, segunda-feira, o pagamento do Bolsa Família para quem tem o NIS Final 5. O valor médio pago às famílias neste mês é de R$ 684,17, acima do mínimo garantido por lei de R$ 600. A diferença vem de adicionais como R$ 150 por criança de até 6 anos e R$ 50 para gestantes, adolescentes e nutrizes. O dinheiro cai direto na conta do aplicativo Caixa Tem, onde é possível pagar contas e fazer transferências pelo celular. Os pagamentos seguem até o dia 31 de agosto, sempre de acordo com o último número do NIS de cada beneficiário.
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1: A inteligência artificial virou uma mania no dia a dia, mas pedir para o computador criar o seu cardápio pode ser um tiro no pé. Os robôs de internet não conhecem a sua rotina, não sabem como está o seu sangue, nem se você tem alguma doença escondida. Seguir essas dietas prontas pode deixar o seu corpo sem vitaminas importantes, causando queda de cabelo, cansaço e até anemia grave. A alimentação é um assunto sério e precisa ser pensado de forma individual para o seu tipo de corpo.
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5: Leitura em voz alta entre pais e filhos nos primeiros anos de vida tem um impacto direto no desenvolvimento da linguagem, da empatia e da atenção, segundo um estudo publicado pela Journal of Pediatrics.
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1: A SUSEP, que é a superintendência responsável pelo mercado de seguros no Brasil, publicou novas regras para seguros de carro, residência e bens empresariais. A principal mudança é o prazo máximo de 30 dias para as seguradoras pagarem a indenização após a entrega dos documentos pelo consumidor. Acabou também a prática de pedir documentos várias vezes para atrasar o pagamento. Agora, a empresa só pode

0: fazer uma única solicitação de documentos complementares. Se o prazo de 30 dias for descumprido, a seguradora é obrigada a pagar juros e correção monetária. Outra novidade importante é a liberdade para o consumidor montar a própria apólice, escolhendo apenas as coberturas que realmente precisa, o que pode baratear o valor do seguro. Quem tiver problemas pode registrar reclamação no consumidor.gov.br ou diretamente na SUSEP.
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4: As lâmpadas LED, consideradas hoje as mais econômicas, têm vida média 6 vezes maior do que as lâmpadas fluorescentes e consomem cerca de 80% menos energia. Elas ainda são mais seguras, isso porque não possuem mercúrio em seu interior. Quando chegar a hora de se desfazer das lâmpadas, é imprescindível não jogá-las no lixo reciclável. Procure embalá-la bem em papel ou caixa de papelão e levá-las a um ponto de coleta. E o melhor, 98% de todo o material presente nas lâmpadas LED

0: funcionando com máxima eficiência. Basta encher o tambor com água morna, adicionar vinagre e colocar para bater direto no ciclo rápido ou no modo de limpeza. Não se esqueça de higienizar bem o dispenser do sabão para evitar o acúmulo de resíduos e bactérias. Máquina limpa é a garantia de roupas realmente cheirosas, bem cuidadas e uma lavagem perfeita a semana toda.
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6: Existem bibliotecas infantis em lugares inusitados. Camelos levam livros a vilarejos no Quênia. Na Noruega, existem barcos biblioteca. No Brasil, ônibus levam leitura a comunidades ribeirinhas.
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0: 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Um robô humanoide chamado Changong Ultra, da marca chinesa Honor, quebrou o recorde dos 100 metros rasos de Usain Bolt durante os Jogos Mundiais de Robôs em Pequim. O robô completou a prova em 9,39 segundos, superando a marca de 9,58 segundos de Bolt, de 2019. No dia seguinte, o mesmo robô destruiu o recorde mundial dos 400 metros, cruzando a linha em 38,15 segundos, quase 5 segundos, antes do recorde do sul-africano Wade Van Niekerk. A competição também teve muitas falhas e risadas. Vários robôs nem conseguiram largar, outros caíram ou cambalearam pela pista. Uma espectadora de 72 anos disse que os recordes foram impressionantes, mas que ainda espera ver robôs fazendo tarefas domésticas no dia a dia.
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2: Começa aqui pela Pool FM, o Music Delivery, com os grandes hits da Pool FM mixados em um set para você. Você aí no trabalho, em casa, no PC, no celular, no seu Super Sound System ou ainda no seu fone de ouvido. Obrigado aí pela sua conexão. 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Aqui é o Jeff Fernandes e o Music Delivery é sempre aqui na Pool FM, segunda a sexta-feira, 3 edições, 10 da manhã, 2 da tarde e 8 da noite. E neste, a gente vai ouvir aqui algumas novidades e outras não tão novas assim da década de 90. Começando com Rico and Guga, Ritual, de 2024, aqui no Music Delivery.

0: Special Music Delivery com Bizarre Inc. Surprise! 1996. Antes, Barbara Tucker com Everybody Dance, The Horn Song, 1980. Masters at Work, India, To Be In Love, 1999. Final da década de 80, Kenny Dope Gonzalez organizou uma série de festas com seu amigo Mike Delgado, sob o nome de Masters at Work. E a história começa aí, no final da década de 80. Antes, Christian Fischer com Restless, 2024, produção aí do alemão de Leipzig. E Rico and Guga com Ritual, 2024, que é uma dupla brasileira de Progressive. Fechando aqui mais um Music Delivery, sempre na Pua FM, segunda a sexta-feira, 10 da manhã, 2 da tarde e 8 da noite no YouTube. Estou lá no @jfernandes007 e no Insta no @jfvoice. Valeu!
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2: E Ted Lasso estabeleceu um recorde de audiência para estreias da Apple TV com a chegada da quarta temporada, mais de 3 anos depois do capítulo anterior. Dados preliminares da empresa, que mede a audiência lá nos Estados Unidos, apontam 296 milhões de minutos assistidos nos Estados Unidos entre 4 e 5 de agosto, a janela que inclui o lançamento dos novos episódios. O desempenho superou com folga o recorde anterior de lançamento de uma temporada ou série da Apple. A marca era da própria Ted Lasso na terceira temporada, que acumulou 215 milhões de minutos. A quarta temporada retoma a história depois da decisão de Ted Lasso, personagem de Jason Sudeikis, deixar o AFC Richmond, voltando aos Estados Unidos no final isso do terceiro ano. O primeiro episódio encontra o treinador novamente na sua terra natal, quando os antigos companheiros viajam para tentar levá-lo de volta à Inglaterra. Só que dessa vez, Rebecca Hannah Waddingham tenta convencê-lo a voltar para treinar um time feminino. É uma das séries mais premiadas da Apple TV, também uma das mais premiadas de todo o streaming. E a produção venceu o Emmy de melhor série de comédia por seus 2 primeiros anos. No ar então, lá na Apple.

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3: Os candidatos à presidência da República nas eleições de 2026 entregaram à Justiça Eleitoral planos de governo com tamanhos bem diferentes, de apenas 7 a 200 páginas. Rui Costa Pimenta, do PCO, apresentou o documento mais enxuto com apenas 7 páginas. Já Augusto Cury, do Avante, foi o mais detalhista com 200 páginas. Lula entrou com 84 páginas e Flávio Bolsonaro, do PL, com 76. Ronaldo Caiado apresentou 100 páginas, enquanto Romeu Zema, do Novo, registrou 81. Entre os principais candidatos há pontos em comum nos planos como ensino em tempo integral, universalização do saneamento básico e combate às facções criminosas.
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1: Oi, oi, oi, tudo bem com vocês? Mais uma segunda-feira iniciando, uma boa semana. Hoje, dia 24, é o dia da infância e também dia dos artistas. O Mundo Verde tá no ar, vamos à dica de hoje. Proteger a natureza é uma responsabilidade de todos e começa com atitudes simples no nosso dia a dia. Diga não ao desmatamento, às podas ilegais e jamais use o fogo para limpar terrenos, prevenindo queimadas destruidoras. Cuide dos nossos rios e nascentes, não jogando lixo na água e preservando a vegetação ao redor das margens. Essa mata ciliar é fundamental para proteger o solo contra a erosão, evitar o assoreamento e manter as águas limpas.
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5: 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O Brasil celebra o Dia Nacional do Livro Infantil em 18 de abril, data de nascimento de Monteiro Lobato, pioneiro da leitura infantil brasileira com o universo do Sítio do Pica-Pau Amarelo.
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1: Um levantamento com base em dados da Justiça Eleitoral mostra que 23% dos candidatos a deputado federal, senador ou suplente disputam cargos em estados diferentes daqueles em que nasceram. Ao todo, 1.969 dos 8.670 concorrentes registrados no Tribunal Superior Eleitoral se enquadram nessa situação. A maioria de concorrentes vindos de fora ocorre em apenas 4 unidades da federação. Roraima, 61%, DF, 60%, Tocantins, 57% e Rondônia, 55%. Por outro lado, os menores percentuais de postulantes nascidos em outros estados foram registrados no Rio Grande do Sul, 10%, Minas Gerais, 11%, Pernambuco, 12% e Bahia, 12%.
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0: você cuidar bem do seu amiguinho.
1: Amigos, facilite a rotina de limpeza e proteja a saúde do seu pet, trocando os potes de plásticos por modelos de inox ou cerâmica. Esses materiais evitam o acúmulo de resíduos e impedem a proliferação de bactérias nocivas que podem causar infecções. Além de super fáceis de higienizar no dia a dia, eles garantem uma água e uma ração muito mais puras e seguras. Então, cuidar da higiene das vasilhas previne problemas sérios de saúde no futuro e deixa a rotina do seu animal mais feliz.
0: Esse foi o Meu Amigo Pet.
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1: A Agência Nacional de Vigilância Sanitária aprovou o registro do segundo medicamento genérico de semaglutida no Brasil, concedido à Germed Farmacêutica. A substância é o princípio ativo de remédios como Ozempic e Wegov, voltados ao tratamento de diabetes tipo 2 e obesidade. A nova liberação ocorre logo após a aprovação da primeira versão genérica no país, desenvolvida pela EMS, empresa que pertence ao mesmo grupo econômico da Germed. Com a decisão, amplia-se a oferta de opções genéricas do medicamento no mercado nacional.
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3: A leitura em família fortalece vínculos afetivos, melhora a comunicação e cria memórias que duram a vida toda. Estudos mostram que crianças que leem com os pais têm melhor desempenho escolar.
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7: Chegou na HBO Max uma das produções mais aguardadas do ano. A série Lanternas, da DC, traz o consagrado Kyle Chandler como veterano Hal Jordan e Aaron Pierre no papel do jovem Jon Stewart. 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A direção é de James Haves e as participações de Kelly MacDonald e Nathan Fillion dão a pedida certa aí pra próxima série pra você escolher. 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
1: Ministros do Tribunal Superior Eleitoral defendem que a corte dê uma resposta definitiva sobre o uso de inteligência artificial nas eleições deste ano, a poucos dias do início do horário eleitoral gratuito no rádio e na televisão. A regulamentação atual do TSE proíbe o uso de deepfakes e a manipulação de áudio, vídeo ou imagem por IA para simular falas e ações de pessoas reais com o objetivo de favorecer ou prejudicar candidaturas. A discussão ganhou força após aliados do candidato Flávio Bolsonaro do PL utilizarem um vídeo gerado por IA em que o ex-presidente Jair Bolsonaro declara apoio à sua candidatura à presidência. Integrantes da corte pressionam para que a ação sobre a transmissão feita na convenção partidária seja julgada antes do início das propagandas.
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2: A inteligência artificial virou uma mania no dia a dia, mas pedir para o computador criar o seu cardápio pode ser um tiro no pé. Os robôs de internet não conhecem a sua rotina, não sabem como está o seu sangue, nem se você tem alguma doença escondida. Seguir essas dietas prontas pode deixar o seu corpo sem vitaminas importantes, causando queda de cabelo, cansaço e até anemia grave. Alimentação é um assunto sério e precisa ser pensado de forma individual para o seu tipo de corpo.
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2: Fala, olha aqui, mais um Music Delivery com as boas, as clássicas dos anos 80, 90 e 2000 e também atuais.

Este ano era lançado o Napster, que foi uma revolução aí no compartilhamento de música, gerou vários debates sobre os direitos autorais e aí não deu nada. Então também foi lançado o

0: Miracle Night Crawlers, Push the Feeling On, faixa de 2003, original de 1992. Eric Prydz com Call On Me, de 2004, Madison Avenue, Don't Call Me Baby, 1999, Deep Dish com Say Hello, de 2005, e o Eddie Amador com Rise, 1999. Este foi o Music Delivery, fechando aqui muito bem com chave de ouro, sim, sim, sim. Tô lá no YouTube, no arroba jefffernandes007, no Insta, no arroba jeffvoice, Jeff com dois Fs, voice, V-O-Z. Ok? Obrigado aí pela sua conexão. Music Delivery é sempre aqui na Pool, segunda a sexta-feira, 3 edições, 10 da manhã, 2 da tarde e 8 da noite. Abraço.
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0: para continuar funcionando com máxima eficiência. Basta encher o tambor com água morna, adicionar vinagre e colocar para bater direto no ciclo rápido ou no modo de limpeza. Não se esqueça de higienizar bem o dispenser do sabão para evitar o acúmulo de resíduos e bactérias. Máquina limpa é a garantia de roupas realmente cheirosas, bem cuidadas e uma lavagem perfeita a semana toda.
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2: Continuamos aqui por trás da lua, trazendo agora

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